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9: 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Com um profundo pesar, a Rádio Imigrantes FM de Turvo informa o falecimento do senhor Humberto Ronald Greck, aos 87 anos de idade, sócio proprietário e fundador da nossa emissora de rádio residente em Turvo. O seu corpo está sendo velado na Capela Mortuária de Turvo. O seu sepultamento acontecerá neste domingo, dia 27 de setembro, às 10 horas da manhã, havendo antes celebração das exéquias na própria Casa Mortuária de Turvo. Comunicamos, com profundo pesar, o falecimento do senhor Humberto Ronald Greck, o seu Ronaldo Pescador, aos 87 anos de idade, sócio proprietário.

0: 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Com um profundo pesar, a Rádio Imigrantes FM de Turvo informa o falecimento do senhor Humberto Ronald Greck, aos 87 anos de idade, sócio proprietário e fundador da nossa emissora de rádio residente em Turvo. O seu corpo está sendo velado na Capela Mortuária de Turvo. O seu sepultamento acontecerá neste domingo, dia 27 de setembro, às 10 horas da manhã, havendo antes celebração das exéquias na própria Casa Mortuária de Turvo. Comunicamos, com profundo pesar, o falecimento do senhor Humberto Ronald Greck, o seu Ronaldo Pescador, aos 87 anos de idade, sócio proprietário e fundador da Rádio Imigrantes FM de Turvo.
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2: Amigo, chega pra cá que eu vou contar a minha história pra você. Vamos!

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1: 11:14.
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2: 11:42.
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3: 11:58.
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1: Meia-noite 10.
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5: Meia-noite e 29.
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2: Meia-noite 42.
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2: Uma e um.
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1: 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Esse é o par das coleguinhas, Simone e Simária.

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1: 1:17.
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3: 1h32.
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1: 1h44.
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3: 2 horas.
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1: 2:13.
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3: 2h31.
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0: Alvorada, onde é que vai, mulher, velho?
1: Eu vou pro baile do Serrano.
2: Ah, não, mãe, velho, sozinho tu não vai.
1: Vou sim, me larga.
2: Não, eu vou junto, mulher, velho, para lá.
1: Te vira aí.
2: Onde é que tá minhas bombachas e minhas cuecas?
1: Já te falei, me larga, te vira aí e eu vou pra lá. E, ó, vou te dizer uma coisa.
2: O quê?
1: Quando eu estiver lá na frente do palco olhando aqueles meninos lindos, faz de conta que não me conhece.
2: Não mesmo, eu vou junto lá.
1: Não, eu quero ficar lá olhando aquele louro alto, Daniel Hack. Eu quero olhar aquele, o cabeludo, aquele de olho azul, o Madruga, sabe? Sabia que eu sou amiga dele?
2: Tu é amiga dele?
1: É, eu sou amiga no Face.
2: Ah, que Face?
1: É, sim. Eu também gosto muito da voz do Pipo, sabe? Do Alex, aquele catarina que adora camarão. Sabia? Sim, ele adora camarão.
2: Sim.
1: É, e também eu gosto muito desse gaiteiro novo que entrou, o William. E não esquecendo também do baterista, né? Do Candinho, o Cândido.
2: Sim.
1: A mulher velha já foi boa em bater também.
2: É mesmo?
1: É, mas batia a roupa no tanque.
2: Roupa,
1: bastante.
2: Eu sei.
1: Sem falar, não esquecendo nunca dos dois irmãos, né?
2: Ah.
1: O Bigode, que é o Edson Dutra, e o irmão do Bigode.
2: Ah.
1: O irmão do Bigode é o Topo.
2: Ah, bom, pois é.
1: Então, é isso mesmo. Eu vou e te vi.

0: Valeu, valeu, valeu, bonito.
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2: 2:47.
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2: 13:01.
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3: 3h31.
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4: 4 e 4.
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3: 4h31.
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0: Rezemos com devoção a coroa das sete dores da Virgem Maria. Em nome do Pai, do Filho e do Espírito Santo. Amém. Nós vos louvamos e vos bendizemos, Senhor, porque associastes a Virgem Maria à obra da salvação. Contemplamos a vossa dor, ó Maria, para seguir-vos no caminho da fé. Creio em Deus Pai Todo-Poderoso, Criador do céu e da terra, e em Jesus Cristo, seu único Filho, nosso Senhor, que foi concebido pelo poder do Espírito Santo. Nasceu da Virgem Maria, padeceu sob Pôncio Pilatos, foi crucificado, morto e sepultado, desceu à mansão dos mortos, ressuscitou ao terceiro dia, subiu aos céus, está sentado à direita de Deus Pai Todo-Poderoso, de onde há de vir julgar os vivos e os mortos. Creio no Espírito Santo, na Santa Igreja Católica, na comunhão dos santos, na remissão dos pecados, na ressurreição da carne. Amém.
1: Pai nosso que estás no céu, santificado seja o vosso nome. Venha a nós ao vosso reino. Seja feita a vossa vontade, assim na terra como no céu. O pão nosso de cada dia nos dai hoje. Perdoai as nossas ofensas, assim como nós perdoamos a quem nos tenha ofendido. E não nos deixeis cair em tentação, mas livrai-nos do mal. Amém.
2: Ave Maria, cheia de graça, o Senhor é convosco. Bendita sois vós entre as mulheres. Bendito é o fruto em vosso ventre, Jesus. Santa Maria, Mãe de Deus, rogai por nós, os pecadores, agora e na hora da nossa morte. Amém. Ave Maria, cheia de graça, o Senhor é convosco. Bendita sois vós entre as mulheres. Bendito é o fruto em vosso ventre, Jesus. Santa Maria, Mãe de Deus, rogai por nós, os pecadores, agora e na hora da nossa morte. Amém. Ave Maria, cheia de graça, o Senhor é convosco. Bendita sois vós entre as mulheres. Bendito é o fruto em vosso ventre, Jesus. Santa Maria, Mãe de Deus, rogai por nós, os pecadores, agora e na hora da nossa morte. Amém.
3: Contemplamos a memória das dores de Maria. Primeira dor. Maria acolhe com fé a profecia de Simeão. Simeão os abençoou e disse a Maria, sua mãe: eis que este menino está destinado a ser ocasião de queda e elevação de muitos em Israel e sinal de contradição. Quanto a ti, uma espada te transpassará a alma. Lucas capítulo 2, versículos 34 e 35.
1: Pai nosso que estás no céu, santificado seja o vosso nome. Venha a nós ao vosso reino. Seja feita a vossa vontade, assim na terra como no céu. O pão nosso de cada dia nos dai hoje. Perdoai as nossas ofensas, assim como nós perdoamos a quem nos tenha ofendido. E não nos deixeis cair em tentação, mas livrai-nos do mal. Amém.
2: Ave Maria, cheia de graça, o Senhor é convosco. Bendita sois vós entre as mulheres. Bendito é o fruto em vosso ventre, Jesus. Santa Maria, Mãe de Deus, rogai por nós, os pecadores, agora e na hora da nossa morte. Amém. Ave Maria, cheia de graça, o Senhor é convosco. Bendita sois vós entre as mulheres, bendito é o fruto em vosso ventre, Jesus. Santa Maria, Mãe de Deus, rogai por nós, os pecadores, agora e na hora da nossa morte. Amém. Ave Maria, cheia de graça, o Senhor é convosco. Bendita sois vós entre as mulheres, bendito é o fruto em vosso ventre, Jesus. Santa Maria, Mãe de Deus, rogai por nós, os pecadores, agora e na hora da nossa morte. Amém. Ave Maria, cheia de graça, o Senhor é convosco. Bendita sois vós entre as mulheres, bendito é o fruto em vosso ventre, Jesus. Santa Maria, Mãe de Deus, rogai por nós, os pecadores, agora e na hora da nossa morte. Amém. Ave Maria, cheia de graça, o Senhor é convosco. Bendita sois vós entre as mulheres, bendito é o fruto em vosso ventre, Jesus. Santa Maria, Mãe de Deus, rogai por nós, os pecadores, agora e na hora da nossa morte. Amém. Ave Maria, cheia de graça, o Senhor é convosco. Bendita sois vós entre as mulheres, bendito é o fruto em vosso ventre, Jesus. Santa Maria, Mãe de Deus, rogai por nós, os pecadores, agora e na hora da nossa morte. Amém. Ave Maria, cheia de graça, o Senhor é convosco. Bendita sois vós entre as mulheres, bendito é o fruto em vosso ventre, Jesus. Santa Maria, Mãe de Deus, rogai por nós, os pecadores, agora e na hora da nossa morte. Amém.
3: Segunda dor. Maria foge para o Egito com Jesus e José. O anjo do Senhor apareceu em sonho a José e disse: levanta conta, toma o menino e a mãe, foge para o Egito e fica lá até que te avise, pois Herodes vai procurar o menino para matá-lo. Levantando-se, José tomou o menino e a mãe e partiu para o Egito. Mateus capítulo 2, versículos 13 a 14.
1: Pai nosso que estás no céu, santificado seja o vosso nome. Venha a nós ao vosso reino. Seja feita a vossa vontade, assim na terra como no céu. O pão nosso de cada dia nos dai hoje. Perdoai as nossas ofensas, assim como nós perdoamos a quem nos tenha ofendido. E não nos deixeis cair em tentação, mas livrai-nos do mal. Amém.
2: Ave Maria, cheia de graça, o Senhor é convosco. Bendita sois vós entre as mulheres. Bendito é o fruto em vosso ventre, Jesus. Santa Maria, Mãe de Deus, rogai por nós, os pecadores, agora e na hora da nossa morte. Amém. Ave Maria, cheia de graça, o Senhor é convosco. Bendita sois vós entre as mulheres. Bendito é o fruto em vosso ventre, Jesus. Santa Maria, Mãe de Deus, rogai por nós, os pecadores, agora e na hora da nossa morte. Amém. Ave Maria, cheia de graça, o Senhor é convosco. Bendita sois vós entre as mulheres. Bendito é o fruto em vosso ventre, Jesus. Santa Maria, Mãe de Deus, rogai por nós, os pecadores, agora e na hora da nossa morte. Amém. Ave Maria, cheia de graça, o Senhor é convosco. Bendita sois vós entre as mulheres. Bendito é o fruto em vosso ventre, Jesus. Santa Maria, Mãe de Deus, rogai por nós, os pecadores, agora e na hora da nossa morte. Amém. Ave Maria, cheia de graça, o Senhor é convosco. Bendita sois vós entre as mulheres. Bendito é o fruto em vosso ventre, Jesus. Santa Maria, Mãe de Deus, rogai por nós, os pecadores, agora e na hora da nossa morte. Amém. Ave Maria, cheia de graça, o Senhor é convosco. Bendita sois vós entre as mulheres. Bendito é o fruto em vosso ventre, Jesus. Santa Maria, Mãe de Deus, rogai por nós, os pecadores, agora e na hora da nossa morte. Amém. Ave Maria, cheia de graça, o Senhor é convosco. Bendita sois vós entre as mulheres. Bendito é o fruto em vosso ventre, Jesus. Santa Maria, Mãe de Deus, rogai por nós, os pecadores, agora e na hora da nossa morte. Amém.
3: Terceira dor. Maria procura Jesus perdido em Jerusalém. Acabados os dias da festa de Páscoa, quando voltaram, o menino Jesus ficou em Jerusalém sem que os pais o percebessem. Pensando que estivesse na caravana, andaram a caminho de um dia e o procuraram entre parentes e conhecidos e não o acharam. Voltaram a Jerusalém à procura dele. Lucas capítulo 2, versículo 43 a 45.
1: Pai nosso que estás no céu, santificado seja o vosso nome. Venha a nós ao vosso reino. Seja feita a vossa vontade, assim na terra como no céu. O pão nosso de cada dia nos dai hoje. Perdoai as nossas ofensas, assim como nós perdoamos a quem nos tenha ofendido. E não nos deixeis cair em tentação, mas livrai-nos do mal. Amém.
2: Ave Maria, cheia de graça, o Senhor é convosco. Bendita sois vós entre as mulheres. Bendito é o fruto em vosso ventre, Jesus. Santa Maria, Mãe de Deus, rogai por nós, os pecadores, agora e na hora da nossa morte. Amém. Ave Maria, cheia de graça, o Senhor é convosco. Bendita sois vós entre as mulheres. Bendito é o fruto em vosso ventre, Jesus. Santa Maria, Mãe de Deus, rogai por nós, os pecadores, agora e na hora da nossa morte. Amém. Ave Maria, cheia de graça, o Senhor é convosco. Bendita sois vós entre as mulheres. Bendito é o fruto em vosso ventre, Jesus. Santa Maria, Mãe de Deus, rogai por nós, os pecadores, agora e na hora da nossa morte. Amém. Ave Maria, cheia de graça, o Senhor é convosco. Bendita sois vós entre as mulheres. Bendito é o fruto em vosso ventre, Jesus. Santa Maria, Mãe de Deus, rogai por nós, os pecadores, agora e na hora da nossa morte. Amém. Ave Maria, cheia de graça, o Senhor é convosco. Bendita sois vós entre as mulheres. Bendito é o fruto em vosso ventre, Jesus. Santa Maria, Mãe de Deus, rogai por nós, os pecadores, agora e na hora da nossa morte. Amém. Ave Maria, cheia de graça, o Senhor é convosco. Bendita sois vós entre as mulheres. Bendito é o fruto em vosso ventre, Jesus. Santa Maria, Mãe de Deus, rogai por nós, os pecadores, agora e na hora da nossa morte. Amém. Ave Maria, cheia de graça, o Senhor é convosco. Bendita sois vós entre as mulheres. Bendito é o fruto em vosso ventre, Jesus. Santa Maria, Mãe de Deus, rogai por nós, os pecadores, agora e na hora da nossa morte. Amém.
3: Quarta dor. Maria encontra-se com Jesus a caminho do Calvário. Ao conduzir Jesus, lançaram-lhe mão de um certo Simão de Cirene, que vinha do campo, e o encarregaram de levar a cruz atrás de Jesus. Seguia o grande multidão de povo e de mulheres que batiam no peito e o lamentavam. Lucas, capítulo 23, 26 e 27.
1: Pai nosso que estás no céu, santificado seja o vosso nome. Venha a nós ao vosso reino. Seja feita a vossa vontade, assim na terra como no céu. O pão nosso de cada dia nos dai hoje. Perdoai as nossas ofensas, assim como nós perdoamos a quem nos tenha ofendido. E não nos deixeis cair em tentação, mas livrai-nos do mal. Amém.
2: Ave Maria, cheia de graça, o Senhor é convosco. Bendita sois vós entre as mulheres. Bendito é o fruto em vosso ventre, Jesus. Santa Maria, Mãe de Deus, rogai por nós, os pecadores, agora e na hora da nossa morte. Amém. Ave Maria, cheia de graça, o Senhor é convosco. Bendita sois vós entre as mulheres. Bendito é o fruto em vosso ventre, Jesus. Santa Maria, Mãe de Deus, rogai por nós, os pecadores, agora e na hora da nossa morte. Amém. Ave Maria, cheia de graça, o Senhor é convosco. Bendita sois vós entre as mulheres. Bendito é o fruto em vosso ventre, Jesus. Santa Maria, Mãe de Deus, rogai por nós, os pecadores, agora e na hora da nossa morte. Amém. Ave Maria, cheia de graça, o Senhor é convosco. Bendita sois vós entre as mulheres. Bendito é o fruto em vosso ventre, Jesus. Santa Maria, Mãe de Deus, rogai por nós, os pecadores, agora e na hora da nossa morte. Amém. Ave Maria, cheia de graça, o Senhor é convosco. Bendita sois vós entre as mulheres. Bendito é o fruto em vosso ventre, Jesus. Santa Maria, Mãe de Deus, rogai por nós, os pecadores, agora e na hora da nossa morte. Amém. Ave Maria, cheia de graça, o Senhor é convosco. Bendita sois vós entre as mulheres. Bendito é o fruto em vosso ventre, Jesus. Santa Maria, Mãe de Deus, rogai por nós, os pecadores, agora e na hora da nossa morte. Amém. Ave Maria, cheia de graça, o Senhor é convosco. Bendita sois vós entre as mulheres. Bendito é o fruto em vosso ventre, Jesus. Santa Maria, Mãe de Deus, rogai por nós, os pecadores, agora e na hora da nossa morte. Amém.
3: Quinta dor. Maria permanece junto à cruz do seu filho. Junto à cruz de Jesus estavam de pé sua mãe, a irmã de sua mãe, Maria de Cleófas, e Maria Madalena. Vendo a mãe e perto dela, o discípulo a quem amava disse para Jesus, a mãe: Mulher, eis aí o teu filho. Depois disse para o discípulo: Eis aí a tua mãe. João, capítulo 19, 15 a 27.
1: Pai nosso que estás no céu, santificado seja o vosso nome. Venha a nós ao vosso reino. Seja feita a vossa vontade, assim na terra como no céu. O pão nosso de cada dia nos dai hoje. Perdoai as nossas ofensas, assim como nós perdoamos a quem nos tenha ofendido. E não nos deixeis cair em tentação, mas livrai-nos do mal. Amém.
2: Ave Maria, cheia de graça, o Senhor é convosco. Bendita sois vós entre as mulheres. Bendito é o fruto em vosso ventre, Jesus. Santa Maria, Mãe de Deus, rogai por nós, os pecadores, agora e na hora da nossa morte. Amém. Ave Maria, cheia de graça, o Senhor é convosco. Bendita sois vós entre as mulheres. Bendito é o fruto em vosso ventre, Jesus. Santa Maria, Mãe de Deus, rogai por nós, os pecadores, agora e na hora da nossa morte. Amém. Ave Maria, cheia de graça, o Senhor é convosco. Bendita sois vós entre as mulheres. Bendito é o fruto em vosso ventre, Jesus. Santa Maria, Mãe de Deus, rogai por nós, os pecadores, agora e na hora da nossa morte. Amém. Ave Maria, cheia de graça, o Senhor é convosco. Bendita sois vós entre as mulheres. Bendito é o fruto em vosso ventre, Jesus. Santa Maria, Mãe de Deus, rogai por nós, os pecadores, agora e na hora da nossa morte. Amém. Ave Maria, cheia de graça, o Senhor é convosco. Bendita sois vós entre as mulheres. Bendito é o fruto em vosso ventre, Jesus. Santa Maria, Mãe de Deus, rogai por nós, os pecadores, agora e na hora da nossa morte. Amém. Ave Maria, cheia de graça, o Senhor é convosco. Bendita sois vós entre as mulheres. Bendito é o fruto em vosso ventre, Jesus. Santa Maria, Mãe de Deus, rogai por nós, os pecadores, agora e na hora da nossa morte. Amém. Ave Maria, cheia de graça, o Senhor é convosco. Bendita sois vós entre as mulheres. Bendito é o fruto em vosso ventre, Jesus. Santa Maria, Mãe de Deus, rogai por nós, os pecadores, agora agora e na hora da nossa morte. Amém.
3: Sexta dor. Maria recebe nos braços o corpo de Jesus deposto da cruz. Chegada à tarde, porque era dia da preparação, isto é, a véspera de sábado, veio José de Arimateia, entrou decidido na casa de Pilatos e pediu o corpo de Jesus. Pilatos, então, deu o cadáver a José, que o retirou da cruz. Mateus 15 a 42.
1: Pai nosso que estás no céu, santificado seja o vosso nome. Venha a nós ao vosso reino. Seja feita a vossa vontade, assim na terra como no céu. O pão nosso de cada dia nos dai hoje. Perdoai as nossas ofensas, assim como nós perdoamos a quem nos tenha ofendido. E não nos deixeis cair em tentação, mas livrai-nos do mal. Amém.
2: Ave Maria, cheia de graça, o Senhor é convosco. Bendita sois vós entre as mulheres. Bendito é o fruto em vosso ventre, Jesus. Santa Maria, Mãe de Deus, rogai por nós, os pecadores, agora e na hora da nossa morte. Amém. Ave Maria, cheia de graça, o Senhor é convosco. Bendita sois vós entre as mulheres. Bendito é o fruto em vosso ventre, Jesus. Santa Maria, Mãe de Deus, rogai por nós, os pecadores, agora e na hora da nossa morte. Amém. Ave Maria, cheia de graça, o Senhor é convosco. Bendita sois vós entre as mulheres. Bendito é o fruto em vosso ventre, Jesus. Santa Maria, Mãe de Deus, rogai por nós, os pecadores, agora e na hora da nossa morte. Amém. Ave Maria, cheia de graça, o Senhor é convosco. Bendita sois vós entre as mulheres. Bendito é o fruto em vosso ventre, Jesus. Santa Maria, Mãe de Deus, rogai por nós, os pecadores, agora e na hora da nossa morte. Amém. Ave Maria, cheia de graça, o Senhor é convosco. Bendita sois vós entre as mulheres. Bendito é o fruto em vosso ventre, Jesus. Santa Maria, Mãe de Deus, rogai por nós, os pecadores, agora e na hora da nossa morte. Amém. Ave Maria, cheia de graça, o Senhor é convosco. Bendita sois vós entre as mulheres. Bendito é o fruto em vosso ventre, Jesus. Santa Maria, Mãe de Deus, rogai por nós, os pecadores, agora e na hora da nossa morte. Amém. Ave Maria, cheia de graça, o Senhor é convosco. Bendita sois vós entre as mulheres. Bendito é o fruto em vosso ventre, Jesus. Santa Maria, Mãe de Deus, rogai por nós, os pecadores, agora e na hora da nossa morte. Amém.
3: Sétima dor. Maria leva ao sepulcro o corpo de Jesus à espera da ressurreição. Os discípulos tiraram o corpo de Jesus e envolveram em faixas de linho, com aromas, conforme era o costume de sepultar os judeus. Havia perto do local onde fica crucificado um jardim. E no jardim, um sepulcro novo, onde ninguém ainda fora depositado. Foi ali que puseram Jesus. João, versículo 9, capítulos 40 a 42.
1: Pai nosso que estás no céu, santificado seja o vosso nome. Venha a nós ao vosso reino. Seja feita a vossa vontade, assim na terra como no céu. O pão nosso de cada dia nos dai hoje. Perdoai as nossas ofensas, assim como nós perdoamos a quem nos tenha ofendido. E não nos deixeis cair em tentação, mas livrai-nos do mal. Amém.
2: Ave Maria, cheia de graça, o Senhor é convosco. Bendita sois vós entre as mulheres. Bendito é o fruto em vosso ventre, Jesus. Santa Maria, Mãe de Deus, rogai por nós, os pecadores, agora e na hora da nossa morte. Amém. Ave Maria, cheia de graça, o Senhor é convosco. Bendita sois vós entre as mulheres. Bendito é o fruto em vosso ventre, Jesus. Santa Maria, Mãe de Deus, rogai por nós, os pecadores, agora e na hora da nossa morte. Amém. Ave Maria, cheia de graça, o Senhor é convosco. Bendita sois vós entre as mulheres. Bendito é o fruto em vosso ventre, Jesus. Santa Maria, Mãe de Deus, rogai por nós, os pecadores, agora e na hora da nossa morte. Amém. Ave Maria, cheia de graça, o Senhor é convosco. Bendita sois vós entre as mulheres. Bendito é o fruto em vosso ventre, Jesus. Santa Maria, Mãe de Deus, rogai por nós, os pecadores, agora e na hora da nossa morte. Amém. Ave Maria, cheia de graça, o Senhor é convosco. Bendita sois vós entre as mulheres. Bendito é o fruto em vosso ventre, Jesus. Santa Maria, Mãe de Deus, rogai por nós, os pecadores, agora e na hora da nossa morte. Amém. Ave Maria, cheia de graça, o Senhor é convosco. Bendita sois vós entre as mulheres. Bendito é o fruto em vosso ventre, Jesus. Santa Maria, Mãe de Deus, rogai por nós, os pecadores, agora e na hora da nossa morte. Amém. Ave Maria, cheia de graça, o Senhor é convosco. Bendita sois vós entre as mulheres. Bendito é o fruto em vosso ventre, Jesus. Santa Maria, Mãe de Deus, rogai por nós, os pecadores, agora e na hora da nossa morte. Amém.
0: Oração final. Nós vos louvamos, Santa Maria, Mãe fiel junto à cruz do Filho. Bendita sois vós, Rainha dos Mártires, associada à paixão de Cristo. Vós tornastes nossa mãe, sinal de esperança em nosso caminho. Amém. Ladainha de Nossa Senhora das Dores, Senhor, tende piedade de nós. Senhor, tende piedade de nós. Cristo, tende piedade de nós. Cristo, tende piedade de nós. Jesus Cristo, ouvi-nos. Jesus Cristo, atendei-nos. Deus Pai, que estais no céu, tende piedade de nós. Deus Filho, Redentor do mundo, tende piedade de nós. Espírito Santo, Paráclito, tende piedade de nós. Trindade Santa, que sois um só Deus, tende piedade de nós. Mãe de Jesus crucificado, rogai por nós. Mãe do coração transpassado, rogai por nós. Mãe do Cristo Redentor, rogai por nós. Mãe dos discípulos de Jesus, rogai por nós. Mãe dos redimidos, rogai por nós. Mãe dos viventes, rogai por nós. Virgem obediente, rogai por nós. Virgem oferente, rogai por nós. Virgem fiel, rogai por nós. Virgem do silêncio, rogai por nós. Virgem da espera, rogai por nós. Virgem da Páscoa, rogai por nós. Virgem da Ressurreição, rogai por nós. Mulher que sofreu o exílio, rogai por nós. Mulher forte, rogai por nós. Mulher corajosa, rogai por nós. Mulher do sofrimento, rogai por nós. Mulher da nova aliança, rogai por nós. Mulher da esperança, rogai por nós. Nova Eva, rogai por nós. Cooperadora na salvação, rogai por nós. Serva da reconciliação, rogai por nós. Defesa dos inocentes, rogai por nós. Coragem dos perseguidos, rogai por nós. Fortaleza dos oprimidos, rogai por nós. Esperança dos pecadores, rogai por nós. Consolação dos aflitos, rogai por nós. Refúgio dos marginalizados, rogai por nós. Conforto dos exilados, rogai por nós. Sustento dos fracos, rogai por nós. Alívio dos enfermos, rogai por nós. Cordeiro de Deus, que tirais os pecados do mundo, perdoai-nos, Senhor. Cordeiro de Deus, que tirais o pecado do mundo, ouvi-nos, Senhor. Cordeiro de Deus, que tirais o pecado do mundo, tende piedade de nós. Oremos. Ó Deus, quisestes que a vida da Virgem Maria fosse marcada pelo mistério da dor. Concedei-nos, vos pedimos, percorrer a seu lado o caminho da fé e unir nossos sofrimentos à paixão de Cristo para nos tornarmos instrumentos de graça e salvação. Protege-nos, Santa Maria e Benigna, e nos acompanhe pelos caminhos da vida. Amém.

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5: 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Com um profundo pesar, a Rádio Imigrantes FM de Turvo informa o falecimento do senhor Humberto Ronald Greck, aos 87 anos de idade, sócio proprietário e fundador da nossa emissora de rádio residente em Turvo. O seu sepultamento acontecerá neste domingo, dia 27 de setembro, às 10 horas da manhã, havendo antes celebração das exéquias na própria Casa Mortuária de Turvo. Comunicamos, com profundo pesar, o falecimento do senhor Humberto Ronald Greck, o seu Ronaldo Pescador, aos 87 anos de idade, sócio proprietário e fundador da Rádio Imigrantes FM de Turvo.
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6: 5:03.
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17: Meus queridos ouvintes, gauchada do Brasil, sempre muito motivado, estou chegando com o programa Encontro com os Serranos até a sua agradável companhia, pelas ondas amigas dessa que é a nossa Rádio do Coração. Sejam todos bem-vindos. Abraços a quem já nos acompanha por tantos recantos desse nosso lindo país e também a quem está mais distante ainda e, pela internet, dá-nos o calor da sintonia. Hoje, final de mês, teremos a Tertúlia Serrana trazendo para subir nesse palco imaginário um renomado grupo musical gaúcho, pelo qual temos respeito e admiração. Trata-se do grupo Os Monarcas, que tem sua sede em Erechim, aqui no nosso Rio Grande. 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
20: 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O Grupo Os Monarcas tem mais de 52 anos de exitosa carreira. Já com muitos discos lançados e teve por fundadores os gaiteiros e compositores Gildinho e Chiquito, irmãos entre si. Por muitos anos, os dois irmãos atuaram conjuntamente ao lado de bravos e talentosos músicos, até que, em 1990, por motivo de saúde, Chiquito se afastou dos palcos, voltando às atividades 5 anos mais tarde, fundando o próprio grupo, Chiquito e Bordoneiro.
17: Ao longo da carreira, o grupo Os Monarcas conquistou o reconhecimento nacional e internacional, realizando apresentações por todo o Brasil e também com duas turnês pelos Estados Unidos, além de gravar mais de 50 trabalhos entre álbuns e DVDs e conquistar 10 discos de ouro. Em suas principais honrarias, destacam-se Medalha de Mérito Farroupilha, considerada a maior distinção concedida pela Assembleia Legislativa do Rio Grande do Sul, além de prêmios como o Sharp, Prêmio Tim da Música, Troféu Guri e Prêmio Vitor Matheus Teixeira. Meio século de paixão pela música tradicionalista gaúcha. Isso e muito mais é o grupo Os Monarcas. O repertório musical reúne grandes sucessos, tais quais Bugio do Fole Solto, Cheiro de Galpão, Brasil de Bombacha, O Vento, Vaneira Grossa, Cantar é Coisa de Deus e outras, sendo uma referência da cultura gaúcha. Em 2025, Os Monarcas perderam seu líder, Gildinho, mas seguem sua trajetória honrando seu legado e mantendo viva a tradição, com uma formação sólida e dedicada à preservação da música regional. Para shows, bailes e eventos, o contato oficial do escritório é 54-99458-4690 ou 54-3321-5505. Vou repetir aí, telefone fixo, 54-3321-5505. Os Monarcas seguem firmes na missão de levar a alegria e a boa música a todos os rincões. O legado fica e a história continua. Vamos trazer a música de nossos convidados aqui na Tertúlia Serrana. E como já referido, subindo ao palco imaginário dos serranos, Grupo Os Monarcas, interpretando Não Encoste a Barriguinha. E depois, os serranos com Jeito de Galpão, uma linda milonga para vocês. Vai lá!

0: Rodamos do Varguinhas e do João Argenir dos Santos, Não Encoste a Barriguinha. E com os Serranos, do João Alberto Preto e de minha autoria, Jeito de Galpão. Breve pausa e logo a sequência do programa.
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3: 5:35.
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0: De volta à agradável companhia de todos vocês, queridos ouvintes, com o programa Encontro com os Serranos. 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
3: 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Regressando com nossa tertúlia serrana, hoje abrirei uma exceção em nosso programa eminentemente musical para rodar neste bloco uma homenagem muito significativa que recebemos a propósito dos 58 anos do Conjunto Musical Os Serranos, ocorrido no domingo passado, dia 20 de setembro, dia do gaúcho e dia de nosso aniversário profissional. Quem a prestou foi Marcelo Drescher, de Cachoeira do Sul, com o apoio do Dr. Odócio Pinheiro, ambos comunicadores da Rádio Integração 106.3 FM de São Pedro do Sul, aqui do Rio Grande. Com muito gosto, levarei essa mensagem ao ar, sublinhando minha gratidão a esses dois queridos fãs e amigos, meus irmãos de uma ordem maior, justa e perfeita. Roda aí, amigo Ganso!
16: Caros ouvintes, muitas vezes tenho certeza cada um de vocês desejou saber algo sobre o futuro. Como, por exemplo, se o que está fazendo dará certo, se o esforço empreendido atingirá o ponto desejado, ou, para os mais drásticos, quando será o seu último dia. Deixa disso. A incerteza é nossa companheira constante. Vivemos em um estado de não saber, e é exatamente isso que mantém a vida pulsante. Se soubéssemos tudo de antemão, não haveria surpresa, transformação e nem crescimento. É justamente a incerteza que abre espaço para nossas escolhas e para todas as consequências que delas brotam. Caminhamos sem garantias, mas com a liberdade de construir algo significativo a partir do que somos e do que ousarmos decidir. E é essa abertura infinita de caminhos, imprevisíveis, mutáveis e provocativos, que faz com que os resultados da nossa jornada possam ser extraordinários ou extraordinariamente inesperados. Cada escolha que fazemos abre portas, fecha outras e desenha caminhos que só conseguimos enxergar por completo quando já estamos longe demais para voltar. Escolhas são pequenas sementes. Algumas florescem em sucesso, outras em aprendizado e algumas simplesmente não vingam. Mas todas, sem exceção, moldam quem nos tornamos. Pois quando acertamos em cheio, nos alegramos. Quando chegamos quase lá, realinhamos. E quando erramos, devemos aprender. Mas de comum, em todas as situações, tem-se a certeza de que devemos seguir em frente. Porque a vida não espera que tenhamos certeza. Ela avança e nós avançamos junto, carregando dúvidas, expectativas e aquela sensação permanente de que estamos improvisando. O sucesso, quando chega, nunca é fruto de um único gesto. É o acúmulo de tentativas, quedas, recomeços e decisões que tomamos, mesmo tremendo por dentro. E se em nossa vida é assim, imagina na trajetória de um grupo. Nele, as incertezas se multiplicam, as escolhas se tornam mais sensíveis, muito mais sensíveis, e as consequências ganham dimensões coletivas. Portanto, manter um grupo vivo por décadas exige não apenas talento, mas harmonia, respeito, renúncia e a capacidade de atravessar juntos as fases boas e ruins. Odócio e ouvintes, reflitam comigo, ponderem comigo. No caso dos serranos, uma trajetória de 58 anos não nasce do acaso. Ela é fruto de inúmeras decisões compartilhadas, de acordos silenciosos, de persistência e de uma sintonia que transformou desafios em continuidade. Não temos ideia de quantas vezes o grupo passou por crises de toda espécie, pois assim ocorre em nossas vidas, momentos de incertezas angustiantes, mas seguiram. Pois, como já foi dito, as incertezas são como mosaicos com os quais compomos o caminho, formando um desenho que estrutura nossa jornada. Fragmentos de decisões e experiências que só revelam seu sentido quando olhamos para trás e percebemos como cada parte contribuiu para o todo. Assim como algo que só revela sua beleza quando visto à distância, no seu conjunto. A incerteza é nossa companheira constante. Vivemos em um estado de não saber. Não sabemos onde vamos chegar, onde vamos parar, nem até quando teremos forças para continuar. E, paradoxalmente, é essa incerteza permanente que mantém a vida pulsante. E assim vejo os Serranos, um grupo que chega aos seus 58 anos como um dos esteios da música gaúcha. Poucos grupos conseguiram atravessar tantas décadas mantendo viva a sua essência, a essência do Rio Grande. Ao mesmo tempo em que dialogou com novas gerações. A trajetória deles não é apenas longa, é profundamente significativa, mantendo um compromisso raro com a tradição, percebido na qualidade musical e na postura. Tornaram-se referência. Cada acorde, cada verso e cada apresentação carrega um compromisso raro com a tradição. Os Serranos ajudaram a moldar a identidade cultural de nosso estado, ou seja, a de um povo que trata suas manifestações com carinho de quem manipula um objeto raro, não descartável. A autenticidade que atravessa gerações e a fidelidade inabalável às raízes fazem dos Serranos não apenas um símbolo da música gaúcha, mas exemplo mundial de como a tradição pode permanecer viva, relevante e componente fundamental na história afetiva de milhares de pessoas. Celebrar essa marca histórica de 58 anos é ao mesmo tempo comemorar a força da cultura do Sul que encontrou nos Serranos guardiões fiéis. Cada década atravessada, cada palco conquistado, cada canção que ressoou pelos rincões e cidades do mundo reafirma o compromisso desse grupo com aquilo que o torna único: verdade, identidade e paixão. Que muitos outros anos de estrada venham e que os homens que hoje carregam este legado mantenham viva a energia, a inspiração e a coragem de renovar o grupo quando necessário, sem jamais abandonar seus propósitos. Os gaúchos precisam disso, a música precisa disso, e a nossa tradição agradece. Caros ouvintes, toda pessoa carrega uma história, mas quando diversas delas se unem em torno de um propósito comum, ampliam-se, se multiplicam e deixam marcas que atravessam o tempo. Como a trajetória dos Serranos, exemplo vivo de que, quando caminhos se encontram, eles não apenas se completam, se eternizam.

0: breve pausa e logo continuaremos com vocês trazendo muita música nessa nossa tertúlia serrana de final de mês. Até já, meus ouvintes.
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2: 5:55.
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3: Regressando com o nosso encontro, a agradabilíssima companhia dos nossos fãs e amigos, por essa que é a sua rádio favorita, sua rádio do coração. 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
3: Regressando com o nosso programa, é a Tertúlia Serrana que traz os monarcas para cantarem juntamente com os serranos. Com eles, rodaremos Tenho Que Andar, obra de João dos Santos e Chico Brasil. E depois, os serranos, Na Levada do Fole, de Jefferson Brás Madruga e Tonon Pereira. E concluindo o bloco, novamente os monarcas cantam Fandangueando, obra composta por João Pantaleão Leite e João dos Santos e ainda do Gildinho. Vai lá, Ganso!

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2: 6 e 8.
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8: De volta com o nosso encontro sob o prestígio da companhia de todos os nossos queridos ouvintes. 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
8: 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De regresso com o programa, nesta tertúlia serrana, trazemos com Os Serranos, de Marinê Siqueira e Celso Brás, Doutor e Domador. Depois, a obra Faca Prateada, com Os Monarcas, composta por João Pedro Locatelli, João Alberto Preto e Luiz Lanfredi. E com Os Serranos, encerrando o bloco,

0: Meus ouvintes, rodamos para vocês com os Serranos, Doutor e Domador. Depois os Monarcas cantaram Faca Prateada e os Serranos voltam ao palco imaginário e tocaram e cantaram Cheirando a Creolim. Um pequeno intervalo e prosseguiremos em seguida com mais músicas aqui na Tertúlia Serrana de hoje, por sua Rádio do Coração. Até já!
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13: 6h28.
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0: O programa Encontro com os Serranos volta à audiência de todos que nos prestigiam com essa amável sintonia. 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
0: Regressando com o programa, trazemos mais músicas. E músicas bonitas dos Serranos e dos Monarcas. Eles trazem um grande sucesso, muito animada essa música, gosto demais. Vai Que Vai, composta por João dos Santos e Chico Brasil. Depois os Serranos com Noite de Inverno com Meu Pai, do Ângelo Jesus Baldez Alves e do Enio Medeiros. E os Monarcas encerram com obra composta por Varguinhas e Ivan Vargas, na obra chamada Desencontro. Vai lá, Ganso!

0: Rodamos com os monarcas, vai que vai. Com os serranos, noite de inverno com meu pai. E com os monarcas, desencontro. Pequeno intervalo e prosseguiremos logo a seguir. Permaneçam conosco. Sua audiência é deveras importante a todos nós que trabalhamos aqui com o programa Encontro com os Serranos. Até já, meus ouvintes. Sim.
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2: 6:43
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0: Voltando à agradável companhia dos nossos fãs e amigos com o programa Encontro com os Serranos. 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
0: Regressando com a nossa tertúlia serrana, uma faceta do programa Encontro com os Serranos, hoje tendo os talentosos colegas do grupo Os Monarcas a contribuir com o programa. Eles executam agora a música Erechim, História e Canto, composta pelo Gildinho e pelo Leonardo Jader Moreci Teixeira. Os Serranos prosseguem com Vaneira Serrana, composta pelo meu irmão Emerson Francisco Becker Dutra, por mim Edson Dutra e pelo Jefferson Brás Madruga. E depois, encerrando o bloco e o programa, o bugio instrumental Caraúno, de minha autoria, na interpretação dos Serranos e dos Monarcas, nossos dois grupos musicais demonstrando uma ótima relação de amizade e profissionalismo. Eles participaram conosco do nosso mais recente DVD instrumental, Os Serranos nos Galpões das Estâncias. Vai lá, Gansoura!

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11: Lembra da cena mágica em que começa a nevar em O Mágico de Oz? Pois é, a neve que cai naquela cena era feita de amianto, uma substância que hoje sabemos ser altamente cancerígena. Naquela época, não se conheciam os riscos. O amianto era usado em tudo, até para simular a neve no cinema. Triste e curioso ao mesmo tempo. Quem diria que uma cena tão bonita escondia um perigo real nos bastidores?
10: E essa informação, você já sabia?
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Bom dia para você que está ligado no Imigrantes FM. Um grande abraço a você, ouvinte de todo o sul do Brasil, de todo o nosso Vale do Araranguá. Hoje o calendário mundial está marcando 27 de setembro do ano 2026, domingo, amanhecendo mais um domingo, mais um final de semana que está amanhecendo. Hoje a gente vai fazer um programa um pouco mais pausado, pessoal, e um pouco mais das músicas da programação, devido ao falecimento do senhor Humberto Ronald Greck, que era sócio fundador aqui da Rádio Imigrantes de Turvo, que acabou falecendo ontem, aí do geral aqui da nossa emissora. Um dos administradores gerais. Então a gente vai fazer uma programação um pouco mais pausada e uma programação um pouco mais das músicas mais nativistas, no sertanejo um pouco mais clássico, bem mais clássico, mais apurado. E também o ouvinte vai pedindo, a gente vai colocando a música da programação, ok? Um grande bom dia para você de todo o sul do Brasil, para você de todo o Vale do Araranguá. Muito obrigado pela sua sintonia.

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94.9, vocês ouvindo o melhor do sertanejo classe A. Vamos mandando um grande abraço para todos os ouvintes de Timbé do Sul. Bom dia, Timbé do Sul. Bom dia, Meleiro. Bom dia, Morro Grande. Bom dia, você que se liga também de Forquilhinha e Maracajá e todas as comunidades do interior. Bom dia a todos os agricultores. Você que está despertando com o som da 94.1 FM. Bom dia também para quem está pegando mais um final de semana de trabalho, para quem está se preparando para mais uma jornada de trabalho nesse domingo. Para você que vai trabalhar, para você que já está trabalhando, está na sintonia, aquele abraço, aquele bom dia. 7:18, a temperatura é 19 graus aqui na cidade de Turvo. Vamos de música.

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Aí, para você ligado no 94.1 FM, aquele bom dia para quem está ligando o seu radinho nesse momento, para você que está tomando aquele seu café, despertando com o som da 94.1 FM, grande bom dia, um grande abraço, vamos mandando um bom dia para Jacinto Machado e todo o interior, e para você que ouve a 94.1 FM, também da cidade de Sombrio, bom dia Jacinto Machado, um grande abraço e todas as comunidades do interior. Vamos aqui também, né, mandando um bom dia, um abraço para todos os agricultores do nosso sul do Brasil. Brasil respira o agro. É, temos um recado aqui de Roma, capital italiana. Bom dia, aqui é o Frei Daniel Vanderlinde. Quero deixar minha solidariedade pelo falecimento do senhor Humberto Ronaldo Grecchi, um dos fundadores da Rádio Imigrantes, irmão do Bispo Servita, in memoriam, Dom Moacir Grecchi. Aproveito para mandar um abraço aqui de Roma, Itália, a todos os turvenses. Bate uma saudade lembrar dos domingos no convento de Turvo, preparando o almoço e escutando a Rádio Imigrantes 94.1 FM. A rádio fazia parte daqueles momentos simples e bons da nossa vida comunitária. Um grande abraço a todos vocês daqui de Roma, com muita saudade da cidade de Turvo, Frei Daniel Maria Vanderlinde. Grande abraço, Frei Daniel, muito obrigado pela sintonia, que você esteja muito bem aí na Itália, no caso em Roma, capital italiana, e um maravilhoso domingo para vocês aí também, um ótimo final de semana, e um muito obrigado também pela colocação aqui, pela dissertação. Um grande abraço também a todo o pessoal que está em Roma também nos ouvindo, juntamente com o Frei Daniel Vanderlinde.

É, e a gente vai mandando um grande abraço também para todo o pessoal do Balneário Gaivotas, para o Mito de Vicente, para a Nina, para todo o pessoal que está na audiência aí no Balneário Gaivotas, para o Vilker, para a Roberta, se estiverem por aí, também um grande abraço para todo o pessoal, todos os moradores também do Balneário Gaivotas, nesse domingo, aquele bom dia. A gente vai trazendo também mais música aqui na 94.1 FM.

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Aí na 94 Mundo FM, você está ouvindo o melhor do sertanejo classe A. Um grande abraço, um bom dia para você que está ligado. Muito obrigado pela sua sintonia, pessoal. Você pode fazer aí, mandar sua solicitação. A gente só está rodando hoje mais a música da programação e umas músicas um pouco mais pausadas devido ao falecimento do senhor Ronaldo Greck, também sócio fundador aqui da Rádio Imigrantes de Turvo. A você que está ligado de todo o sul do Brasil, um grande abraço. A você que também nos dá uma carona no seu automóvel, no seu caminhão. A você que está viajando pelas estradas do sul, ou a passeio, ou a trabalho, um grande abraço, um bom dia, muito obrigado pela sintonia. O Itamar em Aranaguá. Itamar, essa música do Chitãozinho Choró, ela tem um pequeno problema, o pessoal está tentando dá uma revertida nela, que ela tem um pequeno pulo, mas eu vou trazendo uma música do Jean Giovanni aqui, bem legal para ti, mais ou menos aí no, como é que diz, no patamar da religiosidade. Um grande abraço para ti, Tamar, muito obrigado pela sintonia, maravilhoso domingo para ti, para todo o pessoal que está sintonizado aí contigo na cidade de Araranguá, e bom dia para todos os ouvintes de Araranguá. Vamos mandando um bom dia também para todos os ouvintes da cidade de São João do Sul, Santa Rosa do Sul e Praia Grande. E também aquele bom dia para todo o pessoal de Ermo. Bom dia, Ermo. Bom dia a todo o interior de Ermo, a todas as comunidades do interior, pessoal do Soares, as margens da BR-101. Também um grande bom dia. 7 horas e 47 minutos, a temperatura é 20 graus na cidade de Turvo. Segundo a meteorologia, podemos ter chuva hoje no domingo.

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Louvado seja nosso Senhor Jesus Cristo. Irmãos e irmãs, bom dia. Bom dia também àqueles que nos acompanham pela Rádio Imigrantes de Turvo. Missa do 26º domingo do tempo comum. A liturgia nos convoca para vivermos na comunhão do Espírito e nos recorda que o Senhor é ternura e compaixão. Lembra igualmente que, sobretudo, nosso agir demonstra se cumprirmos ou não a vontade de Deus. Celebramos com alegria o dia da Bíblia, da Palavra, que nos orienta e nos conduz. E demos início a esta Santa Missa cantando.

0: Meus irmãos e minhas irmãs, bom dia. É com alegria que nesta manhã de domingo nós nos reunimos para celebrarmos esta Santa Missa, hoje, 26º domingo do tempo comum. Queremos também, é claro, cumprimentar aqueles que nos acompanham hoje, nesta manhã, por meio da Rádio Imigrantes. Iniciamos esta nossa Santa Missa em nome do Pai, do Filho e do Espírito Santo.
1: Amém.
0: A graça e paz de nosso Senhor Jesus Cristo, amor do Pai, e a comunhão do Espírito Santo estejam sempre convosco.
1: Bendito seja Deus que nos reuniu no amor de Cristo.
0: E assim, ao iniciarmos esta celebração eucarística, reunidos em torno do altar do Senhor, e para mais dignamente participarmos destes sagrados mistérios, façamos juntos o nosso ato penitencial. Reconhecendo-nos necessitados da misericórdia de Deus, supliquemos sobre nós o seu

0: E Deus Todo-Poderoso tenha compaixão de nós, perdoe os nossos pecados e nos conduza à vida eterna.
1: Amém.
0: E juntos glorifiquemos ao nosso Deus.

Oremos. Ó Deus, que mostrais vosso poder, sobretudo no perdão e na misericórdia, derramai em nós a vossa graça para que, correndo ao encontro das promessas, mereçamos participar

0: Leitura da carta de São Paulo aos Filipenses. Irmãos, se existe consolação na vida em Cristo, se existe alento no mútuo amor, se existe comunhão no Espírito, se existe ternura e compaixão, tornai então completa minha alegria. Aspirai a mesma coisa, unidos no mesmo amor. Vivei em harmonia, procurando a unidade. Nada façais por competição ou vanglória, mas, com humilde, cada um julgue que o outro é mais importante, e não cuide somente do que é seu, mas também do que é do outro. Tende entre vós o mesmo sentimento que existe em Cristo Jesus. Jesus Cristo, existindo em condição divina, não fez do ser igual a Deus uma usurpação, mas esvaziou-se a si mesmo, assumindo a condição de escravo e tornando-se igual ao homem. Encontrando um aspecto humano, humilhou-se a si mesmo, fazendo-se obediente até a morte e morte de cruz. Por isso, Deus o exaltou acima de tudo e lhe deu o nome que está acima de todo nome. Assim, ao nome de Jesus, todo joelho se dobre no céu, na terra e abaixo da terra. E toda língua proclame: Jesus Cristo é o Senhor. Para a glória de Deus Pai. Palavra do Senhor.
1: Graças.

0: O Senhor esteja convosco.
1: Ele está no meio de nós.
0: Proclamação do Evangelho de Jesus Cristo segundo Mateus.
1: Glória a vós, Senhor.
0: Naquele tempo, Jesus disse aos sacerdotes e anciãos do povo: Que vos parece? Um homem tinha dois filhos. Dirigindo-se ao primeiro, ele disse: Filho, vai trabalhar hoje na vinha. O filho respondeu: Não quero. Mas depois mudou de opinião e foi. O pai dirigiu-se ao outro filho e disse a mesma coisa. Este respondeu: Sim, senhor, eu vou. Mas não foi. Qual dos dois fez a vontade do pai?

0: Os sumos sacerdotes e os anciãos do povo responderam: o primeiro. Então Jesus lhes disse: em verdade vos digo que os cobradores de impostos e as prostitutas vos precedem no reino de Deus. Porque João veio até vós num caminho de justiça, e vós não acreditastes nele. Ao contrário, os cobradores de impostos e as prostitutas creram nele. Vós, porém, mesmo vendo isso, não vos arrependestes para crer nele. Palavra da salvação.
1: Glória a vós, Senhor.

0: Neste 26º domingo do tempo comum, nós somos convidados a meditar sobre a história desta parábola destes dois filhos. Um primeiro que, apesar de dar uma negativa ao pai, depois vai e realiza aquilo que o pai queria que ele fizesse. Um segundo que, mesmo dizendo o seu sim, acaba não realizando a vontade do pai. E para nós entendermos aquilo que esta parábola quer nos falar, é preciso entendermos as pessoas às quais ela é dirigida. Nós vemos que estão junto do Senhor alguns sacerdotes e anciãos do povo, seja aqueles que eram os responsáveis pela vida religiosa daquele tempo, a vida religiosa dos judeus. E é estando presente estas pessoas, então, que o Senhor conta esta parábola desses dois filhos. E ali nós podemos identificar, até por conta, depois do ensinamento, da explicação que dá o Senhor, que o primeiro filho representa os povos pagãos, representa aqueles que muitas vezes eram considerados pecadores públicos. Jesus conclui dizendo: eis que os publicanos e as prostitutas os precedem no reino dos céus. E quero recordar justamente essas pessoas que, apesar de num primeiro momento não terem aderido à religião judaica, não terem aderido ao único e verdadeiro Deus, depois, quando Cristo lhes aparece, eles começam a anunciar a boa nova do reino, abandonam a sua vida pregressa, abandonam os seus pecados e decidem se voltar para o Senhor. Eles representam este primeiro filho, que em um primeiro momento disse não à vontade do Pai, mas depois se arrepende do não dado e volta-se então mais uma vez para o Senhor. Ao contrário, se nós vemos que os personagens aqui, de um lado estão os pecadores, do outro, os sacerdotes e os anciãos do povo, aquele filho que responde positivamente, mas que, no entanto, não realiza a vontade do Pai, são aqui representados pelos sacerdotes, pelos anciãos do povo, pelos fariseus, por toda aquela classe religiosa que, apesar de ter dito sim a Deus, acaba não vivendo aquilo que o Senhor lhes pede. Pensemos que o povo de Israel tinha sido chamado pelo Senhor não para ser um gueto, mas para ser uma luz para os outros povos, para que os outros povos, vendo o povo de Israel, pudesse também ir ao encontro do único e verdadeiro Deus. Mas eles, no entanto, tomaram a Deus como propriedade privada e não deixavam com que ninguém deles se aproximasse. Muitas vezes, e esta é a condenação que o Senhor realiza em diversos momentos, eles anunciavam, pregavam uma coisa, mas viviam outra completamente diferente. É por isso que então o Senhor fala desses dois filhos. Um que realmente realiza a vontade do Pai, apesar de ter lhe dado uma negativa em um primeiro momento. O outro que diz um sim unicamente da boca para fora, mas as suas atitudes, os seus gestos, contrariam a palavra dada. E para nós entendermos um pouco melhor ainda aquilo que hoje o Senhor quer nos dizer, apontando-nos esses dois filhos, é necessário vermos a nossa primeira leitura também. Nós víamos aqui, lendo a leitura do livro do profeta Ezequiel, esta situação do povo que começa a revoltar-se contra o Senhor. Vós andais dizendo: a conduta do Senhor não é correta. Porque muitos se achavam, naquele momento, castigados pelos pecados dos pais. O povo de Israel está vivendo um momento de exílio, É o segundo maior exílio que o povo vive depois daquele do Egito, no qual Moisés vem para trazer a libertação. E diante deste exílio, muitos começam a revoltar-se, porque dizem: mas nós praticamos a palavra, nós vivemos a justiça, por que estamos tendo que pagar por os erros dos antepassados? Era esta a visão que eles tinham, porque viam o exílio como um castigo, e não reconhecendo-se como merecedores do castigo de Deus, diziam: foram os pais, foram os antepassados que pagaram, que pecaram, e agora nós estamos pagando o preço. Tem até uma frase que diz, né? Os pais comeram uvas verdes, e os dentes dos filhos ficaram embotados. Nós já ouvimos esta frase também do profeta Ezequiel. É justamente esta mentalidade. E ali o Senhor, no entanto, vem dizer que se o ímpio se converte e volta-se para o Senhor, é por causa da sua conversão que ele é salvo. Os pecadores, os publicanos, as prostitutas, como são elencados aqui no Evangelho, não são salvos porque são pecadores, não são salvos porque são publicanos, mas porque, diante da palavra do Senhor, decidem converter-se. Por isso que se o ímpio, reconhecendo a sua conduta errada, converte-se, é por causa da sua conversão que ele é salvo. Mas o profeta continua: se o justo, no entanto, cai na impiedade, é por causa do seu mau caminho que ele alcança a condenação. E assim nós vamos entendendo hoje aquilo que a palavra de Deus quer nos levar a meditar. A nossa fé, ela não pode e não deve ser feita unicamente de belas palavras. É fácil dizermos sim ao Senhor. Basta pensarmos, já usava este exemplo no dia de ontem, aos batizados que realizamos na igreja. Está aqui a dona Nina que me acompanha aos sábados, todo sábado por mês nos batismos, e a gente tem 10, 15 batizados todo mês. A gente fazer uma continha, os bancos desta igreja, só com os batizados deste ano, já não deveriam ser suficientes para as pessoas que aqui estariam. Pensemos, uma criança tem mais 4 pessoas ao redor dela: pai, mãe, padrinho e madrinha. 10 crianças, 40 pessoas. A conta depois vocês continuam. 10 crianças por mês, os bancos não seriam suficientes. Mas, no entanto, eu garanto que no meu, no seu e no batismo de tantos outros, nós ouvimos um sim muito grande. Vocês querem ajudar com que essas crianças possam crescer na fé? Sim. Mas é um sim, muitas vezes, infelizmente, semelhante ao sim do segundo filho. Sim, eu quero, mas depois não faço. Depois não vivo. Depois não quero praticar os ensinamentos da palavra de Deus. E faço este exemplo, claro, não como uma condenação, porque às vezes também falta esta parte nossa da catequese, de ensinar, de recordar, ainda que nós tenhamos evoluído bastante já neste ponto. Mas é para entendermos justamente isso: a nossa fé, ela não é feita unicamente de belas palavras, mas precisa de gestos e de atitudes concretas. Se aqui dentro nós pregamos a prática do amor, é isso que o Senhor nos fala, não é? Amai a Deus sobre todas as coisas e ao próximo como a ti mesmo. Se aqui dentro nós pregamos a prática do amor, este amor deve ser vivido na nossa vida cotidiana. Do contrário, estamos nos comportando como o segundo filho. Sim, senhor, eu quero amar. Na primeira oportunidade, está lá fora discutindo e dando uns tapas na cara do colega. Palavra de Deus passou à margem da vida. Se aqui dentro nós pregamos e falamos da necessidade do perdão, eu tenho que ter o gesto, a atitude concreta do perdoar, do perdão. Se aqui dentro nós falamos da defesa da vida, e é uma defesa dos. Lembrem bem, sempre que se falar de defesa da vida, porque a pauta da defesa da vida, que ela é primeiramente uma pauta cristã, às vezes ela é vendida como pauta política, e é vendida de forma distorcida. A defesa da vida é do seu início ao seu fim natural. E o início da vida para a igreja é a parte aqui, uma aulinha de biologia, é a partir do momento que se tem a união do óvulo e do espermatozoide. Ou seja, a partir do momento que tem a concepção, ali tem vida. Se nós falamos da defesa da vida aqui dentro, lá fora também devemos praticar a defesa da vida. Então, são exemplos para nós entendermos aquilo que hoje o Senhor nos fala. A nossa prática religiosa não pode ser somente uma prática aqui, interna da igreja, mas ela precisa tocar toda a nossa vida, precisa perpassar toda a nossa caminhada. É por isso que hoje o Senhor vem nos recordar que não bastam belas palavras. Mas é preciso gestos, atitudes concretas que verdadeiramente testemunhem a nossa fé. E é claro que para isso nós temos um exemplo bastante concreto, que é o exemplo de Cristo, que hoje São Paulo nos apresenta. Nos apresenta, primeiro, Cristo como exemplo de unidade, porque aquela comunidade dos filipenses vivia, infelizmente, uma certa divisão. E ali então, nós vemos São Paulo que os exorta, no exemplo de Cristo, a viver a unidade. Mas depois também, pelo mesmo exemplo de Cristo, exulta aquele povo a viver a humildade. Por quê? Porque a divisão acontecia, porque tinha uns que se achavam melhores, superiores aos demais. E aí o Senhor vem falar: olha, Cristo era o único que poderia se achar superior, mas, no entanto, humilhou-se, rebaixou-se, assumiu a nossa condição humana. E, de fato, também na nossa vida, na nossa caminhada de fé, nós somos convidados a ter como exemplo a pessoa de Cristo, porque ele é aquele que dispôs-se inteiramente por realizar a vontade do Pai. A vontade do Pai, que é não que o pecador morra, mas que ele se converta e tenha vida, e possa participar da glória e da alegria do reino celeste. E então, tendo a Cristo como este exemplo daquele que verdadeiramente realiza a vontade do Pai, que nós também somos convidados a pedir, dia a dia, a graça da sabedoria, fruto do Espírito Santo, para que nós possamos discernir também esta mesma vontade em nossas vidas, e possamos, por gestos e atitudes concretas, darmos razão da nossa fé. Vamos ficar de pé e professarmos juntos nossa fé rezando. Creio em Deus Pai Todo-Poderoso.
1: Criador do céu e da terra, e em Jesus Cristo, seu único Filho, nosso Senhor, que foi concebido pelo poder do Espírito Santo, nasceu da Virgem Maria, padeceu sob Pôncio Pilatos, foi crucificado, morto e sepultado, desceu à mansão dos mortos, ressuscitou ao terceiro dia, subiu aos céus, está sentado à direita de Deus Pai Todo-Poderoso, onde
0: há de vir julgar os vivos e os mortos. Creio no Espírito Santo, na Santa Igreja Católica, na comunhão dos santos, na remissão dos pecados, na ressurreição da carne, na vida eterna. Irmãos e irmãs, depois de ouvir a palavra de Deus, respondamos a Ele com nossas preces, rezando.
2: Vinde em nosso auxílio, Senhor, para que a Igreja promova a religião que influencie na vida e nas atitudes das pessoas, ajudando-as a praticar o direito e a justiça, rezemos.
0: Vinde em nosso auxílio, Senhor,
2: para que os governantes e os candidatos que foram eleitos no próximo domingo e no segundo turno se disponham a cuidar com dedicação do bem comum, rezemos.
0: Vinde em nosso auxílio, Senhor,
2: para que em nossas comunidades sejam cultivados os mesmos sentimentos de Jesus, na busca constante da harmonia e da unidade, rezemos.
0: Vinde em nosso auxílio, Senhor,
2: para que a palavra de Deus nos ajude a nos renovarmos diariamente, mediante a escolha do bem, da verdade e do amor, com humildade e disposição para servir, rezemos.
0: Vinde em nosso auxílio, Senhor. E que no instante de silêncio também cada um de nós possa elevar suas preces ao Senhor.

0: E orai, irmãos e irmãs, para que o meu e vosso sacrifício seja aceito por Deus, Pai Todo-Poderoso.
1: Receba, ó Senhor, por tuas mãos este sacrifício, para a glória do seu nome, para nosso bem e de toda a sua santa Igreja.
0: Concedei-nos, Deus de misericórdia, que vos agrade esta nossa oblação e que ela nos abra a fonte de toda bênção. Por Cristo nosso Senhor. O Senhor esteja convosco.
1: Ele está no meio de nós.
0: Corações ao alto.
1: O nosso coração está em Deus.
0: Demos graças ao Senhor nosso Deus.
1: É nosso dever e nossa salvação.
0: Na verdade, digno e justo é nosso dever e salvação dar-vos graças sempre em todo lugar. Senhor Pai Santo, Deus Eterno e Todo-Poderoso, por Cristo Senhor nosso. Nascendo, Ele renovou a antiga condição humana. Sofrendo a paixão, apagou nossos pecados. Ressurgindo dos mortos, concedeu-nos a vida eterna. Subindo a vós, ó Pai, abriu-nos as portas do céu. Por isso, com a multidão dos anjos e dos santos, entoamos o hino de vossa glória, cantando a uma só voz.

0: Na verdade, vós sois santo, ó Deus do universo, e tudo o que criastes proclama o vosso louvor. Porque, por Jesus Cristo, vosso Filho e Senhor nosso, e pela força do Espírito Santo, dais vida e santidade a todas as coisas. E não cessais de reunir para vós um povo que vos ofereça em toda parte, do nascer ao pôr do sol, um sacrifício perfeito. Por isso, ó Pai, nós vos suplicamos, santificai pelo Espírito Santo as oferendas que vos apresentamos para serem consagradas, a fim de que se tornem o corpo e o sangue de vosso Filho, nosso Senhor Jesus Cristo, que nos mandou celebrar estes mistérios.
1: Enviai o vosso Espírito Santo.
0: Na noite em que ia ser entregue, Jesus tomou o pão, pronunciou a bênção de ação de graças, partiu e o deu a seus discípulos, dizendo: Tomai todos e comei, isto é o meu corpo que será entregue por

Do mesmo modo, no fim da ceia, ele tomou o cálice em suas mãos, pronunciou a bênção de ação de graças e o deu aos seus discípulos, dizendo: Tomai todos e bebei. Este é o cálice do meu sangue, o sangue da nova e eterna aliança, que será derramado por vós e por todos para a remissão dos pecados. Fazei isto em memória de mim.

0: Celebrando agora, ó Pai, o memorial da paixão redentora do vosso Filho, da sua gloriosa ressurreição e ascensão ao céu. E enquanto esperamos sua nova vinda, nós vos oferecemos em ação de graças este sacrifício vivo e santo.
1: Aceitai, ó Senhor, a nossa oferta.
0: Olhai com bondade a oblação da vossa Igreja e reconhecei nela o sacrifício que nos reconciliou convosco. Concedei que, alimentando-nos com o corpo e o sangue do vosso Filho, repletos do Espírito Santo, nos tornemos em Cristo um só corpo e um só Espírito.
1: O Espírito nos una num só corpo.
0: Que o mesmo Espírito faça de nós uma eterna oferenda, para alcançarmos a herança com os vossos eleitos. A Santíssima Virgem Maria, Mãe de Deus, São José, seu esposo, os vossos santos apóstolos e gloriosos mártires, e todos os santos que não cessam de interceder por nós na vossa presença.
1: Fazei de nós uma perfeita oferenda.
0: Nós os suplicamos, Senhor, que este sacrifício da nossa reconciliação estenda a paz e a salvação ao mundo inteiro. Confirmai na fé e na caridade a vossa Igreja que caminha neste mundo, com o vosso servo Papa Leão, o nosso Bispo Jacinto, seu coadjutor Milton, com os bispos do mundo inteiro, os presbíteros e diáconos, os outros ministros e o povo por vós redimido. Atendei propício às preces desta família, que reunistes em vossa presença. Reconduzi a vós, Pai de misericórdia, todos os vossos filhos e filhas dispersos pelo mundo inteiro.
1: Lembrai-vos, ó Pai, da vossa Igreja.
0: Acolhei com bondade no vosso reino os nossos irmãos e irmãs que partiram desta vida, e todos os que morreram na vossa amizade. Unidos a eles, esperamos também nós saciar-nos eternamente da vossa glória, por Cristo, Senhor nosso. Por ele dais ao mundo todo o bem e toda a graça. Por Cristo, com Cristo e em Cristo, a vós, Deus Pai Todo-Poderoso, na unidade do Espírito Santo, toda honra e toda glória, por todos os séculos dos séculos.

0: Guiados pelo Espírito de Jesus e iluminados pela sabedoria do Evangelho, ousamos dizer: Pai nosso,
1: venha a nós o vosso reino, seja feita a vossa vontade, assim na terra como no céu. O pão nosso de cada dia nos dai hoje, perdoai-nos as nossas ofensas, assim como nós perdoamos a quem nos tem ofendido. E não nos deixeis cair em tentação, mas livrai-nos do mal.
0: Livrai-nos de todos os males, ó Pai, dai-nos hoje a vossa paz. Ajudados pela vossa misericórdia, sejamos sempre livres do pecado e protegidos de todos os perigos, enquanto aguardamos a feliz esperança e a vinda do nosso Salvador Jesus Cristo.
1: Vosso é o reino, o poder e a glória para sempre.
0: Senhor Jesus Cristo, dissestes aos vossos apóstolos: Eu vos deixo a paz, eu vos dou a minha paz. Não olheis os nossos pecados, mas a fé que anima a vossa Igreja. Dai-lhe, segundo o vosso desejo, a paz e a unidade, vós que sois Deus, com o Pai e o Espírito Santo.
1: Amém.
0: A paz do Senhor esteja sempre convosco.
1: O amor de Cristo nos uniu.

0: Felizes nós, os convidados para a ceia do Senhor. Eis o Cordeiro de Deus que tira o pecado do mundo.
1: Senhor, eu não sou digno de receber a palavra, mas usei uma palavra e eu serei salvo.

0: Oremos. Concedei-nos, Deus Todo-Poderoso, que inebriados essas... Fazei, Senhor, que este sacramento celeste renove inteiramente a nossa vida, para que, anunciando a morte de Cristo, possamos participar de sua herança gloriosa. Ele que vive e reina pelos séculos dos séculos.
1: Amém.
0: Podemos sentar um momentinho?
2: 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Serão 2 dias de oração, fraternidade e batismo no Senhor, no Espírito Santo. Com início às 13 horas, encerramento às 17 horas de domingo. 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Mais informações com a coordenação do grupo Nossa Senhora da Oração. Venha viver essa experiência. Minha alma suspira por vós. Salmo 42. E continua o convite, né? Para participarmos no dia 11 de outubro, às 3 horas da tarde, da missa que nossa paróquia vai fazer no Santuário Sagrado Coração de Jesus de Sara. 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E quem vai celebrar conosco é o Frei Moisés.
0: Então vamos ficar de pé. Vamos pedir a bênção de Deus Todo-Poderoso sobre a vida de cada um de nós, sobre este final de semana e também pela semana que estamos iniciando. O Senhor esteja convosco.
3: Ele está no meio de nós.
0: E abençoe-vos, Deus Todo-Poderoso, Pai e Filho e Espírito Santo.
3: Amém.
0: Um bom domingo a todos e de em paz e que o Senhor vos acompanhe.
3: Graças a Deus.

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2: Aí no pique da alegria, nas ondas da Imigrantes 94.1 FM, estamos iniciando o Som Campeiro deste sábado, deste domingo, melhor dizendo, 27 de setembro, ano 2026. Um grande abraço a você ligado, muito obrigado pela sua sintonia. O melhor do sucesso gauchesco aqui até às 12 horas, neste domingo, para você que está ligado de todo o Vale do Aranaguá, um bom dia, muito obrigado pela sua sintonia.

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4: Os jardins suspensos da Babilônia são uma das maravilhas mais misteriosas. Muitos estudiosos acreditam que o rei babilônico Nabucodonosor II os construiu para sua esposa, que sentia falta das montanhas verdes da sua terra natal. Acredita-se que os jardins eram irrigados por um sistema complexo de bombas de água, o que era uma grande inovação para a época. No entanto, não existem evidências arqueológicas diretas que provem a sua existência, o que leva a debate sobre a sua verdadeira localização e existência. O que acredita-se é que eles tinham existido no atual Iraque.
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0: compadre, sim. Viu o comentário que tá dando essa morena, hein?
1: Opa.
0: Porque hora em hora ela tá saindo lá pra fora.
1: Eu acho que vai precisar tomar.
0: Será?
1: É.
0: Oh, essa morena é rebocada de quê mesmo?
1: Ela é linda, rebocada de feijão. Vamos aplaudir a morena, vamos aplaudir a morena.
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1: Olha o modão aí que eu gosto muito e com muito carinho eu canto a vocês que saíram de casa em busca de um sonho. Obrigado.

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1: César Menotti e Fabiano, essa nossa vida de cantor é uma vida de tropeiro.
2: É isso mesmo, Joca Martins. E vamos tropeando canções por essa vida.

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10: Você sabia?
11: Você sabia que o som mais alto já registrado foi a erupção do Krakatoa? Em 1883, o vulcão Krakatoa, na Indonésia, explodiu com tanta força que o som pôde ser ouvido a mais de 4.800 quilômetros de distância. Em alguns lugares, foi descrito como tiros de canhão. A explosão foi tão poderosa que causou tsunamis, matou dezenas de milhares de pessoas e alterou o clima global. O estrondo é considerado o som mais alto já registrado na história moderna. Imagine algo tão alto que dá a volta inteira no mundo.
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14: Alô, amigos do sul do Brasil, eu sou o René Roberto e essas são as principais manchetes da semana. Fecoagro estrutura posicionamento estratégico da comunicação. Embaixador da Geórgia visita o SESC em Florianópolis para conhecer o cooperativismo de Santa Catarina. Federação FAESC alerta produtores sobre atualização do programa gerador da declaração do ITR. EPAGRE divulga novo levantamento de safras e apresenta boas condições em Santa Catarina. E ainda teremos o boletim do Agro Direto de Brasília com Kathleen Heights e o comentário da semana com Ivan Ramos. Este comentário na íntegra, estas e outras notícias, logo após a nossa mensagem cooperativista.
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14: A forma como uma marca é percebida vai além da sua identidade visual. Ela envolve a essência que transmite os valores associados a ela e a experiência construída em cada ponto de contato com seus diferentes públicos. É a partir desse conjunto que se estabelece um posicionamento de marca, uma definição clara de quem a organização é, o que representa e como deseja ser reconhecida. A comunicação é um dos quatro pilares de atuação da federação, ao lado da indústria de fertilizantes, dos convênios e da central de negócios. Por isso, a definição desse posicionamento passou a integrar o planejamento estratégico da área com o objetivo de estabelecer um fio condutor para a forma como a FECOAGRO se apresenta e se relaciona com os seus diferentes públicos. O projeto Posicionamento Estratégico da Comunicação da FECOAGRO, que conta com o apoio do SESCOP Santa Catarina, também considera o propósito da federação, qual seja promover conhecimento e renda por meio do cooperativismo. O diagnóstico inicial mostrou que a percepção sobre a FECOAGRO variava conforme o público e o ponto de contato com a marca. A partir dessa constatação, o trabalho passou a buscar elementos capazes de traduzir uma identidade comum e orientar a comunicação nas diferentes áreas de atuação da federação. Segundo o diretor executivo da FECOAGRO, Ivan Ramos, a busca por inovação presente nos produtos e serviços da entidade também deve alcançar a forma como a federação trabalha sua comunicação e suas marcas.
17: O nosso setor de comunicação e marketing tem acompanhado as tecnologias modernas do mercado e quer inovar também nessa área. Sabemos que estamos à frente desse setor, mas pode existir oportunidades de inovação, não só nos nossos produtos, mas também nas ferramentas que identificam o diferencial das nossas marcas. Por isso estamos tratando desse assunto também. Já ouvimos as nossas cooperativas, as entidades do setor, os nossos clientes e fornecedores. Queremos identificar qual o tratamento mais adequado que devemos dar à marca FECOAGRO e os produtos da FECOAGRO. Depois desse diagnóstico, vamos propor aos nossos conselheiros uma espécie de plano diretor na área de comunicação e marketing, para sermos mais assertivos nos propósitos da federação.
14: Para o gerente de comunicação da FECOAGRO, Mauro Chu, o trabalho busca definir com maior clareza a essência da marca e estabelecer um fio condutor para a comunicação em todas as áreas.
18: A comunicação sempre teve um papel estratégico na história da FECOAGRO, idealizada pelo fundador Aurí Luiz Bodanese, e conduzida ao longo dos anos aí, com muita dedicação, persistência e resiliência aí, pelo diretor executivo Ivan Ramos, ela se tornou um pilar de atuação da federação. E a partir do Comunicacop 2026, percebemos a necessidade de avançar na definição do posicionamento da marca, entender com clareza qual é a nossa essência, como queremos ser percebidos, qual deve ser o fio condutor da nossa comunicação em todas as áreas de atuação. Seja na indústria, na central de negócios, nos convênios, no relacionamento com as entidades, com o poder público e com a própria sociedade.
14: O projeto é desenvolvido pela Divicom, consultoria e treinamento, com condução do consultor Valdeon Soso. O diagnóstico envolveu mais de 40 entrevistas com representantes da FECOAGRO, cooperativas, entidades e poder público. Entre os conceitos identificados ao longo do processo, a integração aparece como essência da marca, enquanto confiança, inovação e sustentabilidade são apontadas como valores e agregadores. Eficiente e representativa como atributos.
19: O trabalho que está sendo construído, a gente já fez um workshop, vamos fazer o segundo, com um grande objetivo, que é identificar qual a essência da FECOAGRO. A gente acredita que seja a integração. Tá? Então essa é a essência. Ao longo de todos os canais, todos os pontos de contato da FECOAGRO com o público, com as entidades, com os políticos, com os clientes, com os agricultores, essa palavra precisa aparecer. Eu apelido isso de fio condutor, sabe? Então o site tem que expressar um pouco disso. A forma como o consultor de vendas atende o agricultor tem que expressar isso. Precisa expressar os valores com a própria missão, propósito e valores da organização FECOAGRO. Mas aqui a gente fala de marca, né?
20: Santa Catarina recebeu nesta semana uma missão diplomática da Geórgia, interessada em ampliar relações comerciais e institucionais com o Estado. O embaixador georgiano no Brasil cumpriu agenda em diferentes setores, passando por órgãos públicos, indústria, tecnologia, agronegócio e também pelo cooperativismo. Na sede do sistema OSESC, o embaixador foi recebido pelo presidente Ivanir Zanata. A pedido do próprio diplomata, o encontro também contou com a participação da Fecoagro, representada pelo diretor executivo Ivan Ramos. Durante a reunião, as entidades apresentaram vídeos institucionais e dados sobre a força do cooperativismo e do agronegócio catarinense. A visita teve como articulador o advogado Pedro Tasca, colunista do site Política e Agro de Brasília e sócio da Menezes Nibor Sociedade de Advogados. A proposta foi aproximar Santa Catarina e a Geórgia em áreas estratégicas como tecnologia, educação, turismo, gastronomia e vitivinicultura, buscando identificar oportunidades de intercâmbio e novas parcerias institucionais e empresariais. Um dos pontos de maior conexão com o agro foi a passagem pela Serra Catarinense, considerada o berço dos vinhos de altitude do estado. O país, Geórgia, tem cerca de 3 milhões e 600 mil habitantes, tem tradição milenar na produção de vinhos e exporta rótulos especiais para o mundo. Apesar disso, segundo o embaixador, o volume que chega ao Brasil ainda é pequeno devido aos altos impostos. A semelhança com Santa Catarina está justamente na vitivinicultura, como atividade que une produção agrícola, agregação de valor, turismo e gastronomia, um campo com potencial para a cooperação entre os dois territórios. A missão, nesse primeiro momento, não prevê assinatura de acordos comerciais. O foco é a aproximação, a apresentação dos setores econômicos e a construção de relacionamento entre instituições. O embaixador Zurabi falou sobre a possibilidade de intercâmbio entre os dois países.
21: Aproveitamos uma oportunidade para fazer um encontro e uma visita das empresas de Santa Catarina para procurar um caminho de cooperação entre nossos dois países. E hoje uma reunião nos dá uma oportunidade para buscar planear alguns projetos entre nossos dois países, da Geórgia e região de Santa Catarina, esta região para a Geórgia, que poderíamos planear uma cooperação e projetos de intercâmbios, experiências entre duas empresas que trabalham exatamente com este sector. Nós temos que planear uma agenda de trabalho para 2027 para buscar e para planear exatamente os projetos concretos que poderia interessar como região de Santa Catarina e regiões da Geórgia.
20: Presidente do sistema OSESC, Ivanir Zanata, destacou a importância da visita e a abertura de novas oportunidades.
22: O embaixador foi, eu acho que curioso e queria saber de Santa Catarina, e que bom que eles querem vir para cá. Acredito que tem aí boas possibilidades de abertura de negócios entre Santa Catarina, o Brasil e a Geórgia. Parece que no início eles tiveram bastante problemas lá e agora eles querem saber como é que nós fazemos aqui para ter essa segurança do alimento que vai para lá, as pessoas que estão lá, a população deles comer um alimento com segurança de volume de proteína, volume de produtos que tem aí dentro, né, com o acordo Mercosul-União Europeia vai facilitar muito a entrada dos produtos deles aqui, mas também a nossa ida para lá, né, que a gente consiga fazer troca de informações, voltar ao escambo, não sei, mas fazer esse negócio acontecer o quanto antes possível.
20: Também o diretor executivo da Fecoagro, Ivan Ramos, avaliou que a aproximação pode gerar resultados futuros, especialmente pelas semelhanças entre a Geórgia e Santa Catarina.
23: Para Santa Catarina é uma honra, até porque na conversa que a gente teve, sentiu que há uma semelhança, vamos dizer assim, fundiária e de estrutura da Geórgia com o estado de Santa Catarina. Eles são bem menores que nós, mas são importantes no turismo e também na produção de alguns produtos, como especialmente o caso do vinho. Então é uma aproximação importante, foi interessante ele procurar para as cooperativas, o setor cooperativista, para iniciar umas relações. Eu acho que pode ter futuro. Dentro da proporção, evidentemente, que o mercado internacional, deu para sentir que ele quer mais aprender do que ensinar em relação ao cooperativismo e ao agronegócio, à agricultura. Mas, assim, é uma diversificação de atividade que tem lá, um pouco diferente daqui, que pode servir para nós e, no caso nosso, servir para eles. A gente tem que incentivar, estimular e ampliar esse relacionamento. Já existe uma intenção dele de organizar uma viagem do pessoal da Geórgia para cá e vice-versa. Eu acho que isso tem que avançar. E aí a OSESC, a Aurora e as demais entidades que têm mercado internacional devem liderar.
20: E a seguir, depois da nossa mensagem cooperativista, vem aí as notícias da semana do Senar. Aguardem.
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20: Federação da Agricultura e Pecuária do Estado de Santa Catarina, FAESC, alerta os produtores catarinenses para a atualização do Programa Gerador de Declaração, PGD, do Imposto sobre a Propriedade Territorial Rural, ITR, disponibilizada pela Receita Federal. Desde 21 de setembro, o programa também permite a entrega da declaração de pessoas físicas e jurídicas com imóveis rurais acima de 100 hectares, procedimento que até então deveria ser feito obrigatoriamente pelo gov.br. Para imóveis de até 100 hectares, pessoas físicas e jurídicas também podem optar pelo uso do PGD. A medida ocorreu após a atuação da Confederação da Agricultura e Pecuária do Brasil, CNA, por meio da Comissão Nacional de Assuntos Fundiários, junto à Receita Federal, para solucionar dificuldades relatadas por produtores rurais no preenchimento da Declaração do Imposto sobre a Propriedade Territorial Rural, DTR 2026. A articulação foi conduzida em conjunto com a Comissão de Direito de Propriedade do Instituto Pensar Agropecuária, o IPA, a partir de problemas identificados durante o processo de declaração. O presidente do Sistema FAESC-SENAR, José Zeferino Pedroso, recomenda aos produtores que não conseguiram fazer a declaração para que aproveite a atualização do sistema e não deixe para o último dia. Ele disse, fazer a declaração antes do prazo final permite conferir com calma os dados do imóvel, corrigir eventuais inconsistências e buscar orientação técnica quando necessário. O atraso gera multa e pode comprometer a regularidade fiscal da propriedade. A atenção às obrigações tributárias também faz parte da boa gestão da atividade rural, frisou Pedroso. Após o vencimento do prazo, o contribuinte fica sujeito à multa de 1% ao mês calendário ou fração de mês de atraso, calculada sobre o valor total do imposto devido. A declaração do ITR é obrigatória para pessoas físicas e jurídicas que sejam proprietárias, titulares do domínio útil ou possuidoras de imóvel rural, exceto nos casos de imunidade ou isenção previstos na legislação. O prazo para entrega encerra no próximo dia 30 de setembro, quarta-feira.
2: Agora, direto de Brasília, as informações do agro e do cooperativismo com Catherine Heights.
3: Olá, meu agroamigo, esse é o Chimarrão 360 para a gente falar da política de Brasília que reflete no agronegócio. E olha, o primeiro fato aí desta semana é justamente esse, o Congresso não trabalhou, a gente não teve votações, não teve pautas, porque deputados e senadores estão muito preocupados com as suas campanhas. A prioridade agora é pedir voto e não ficar em Brasília, a gente sabe disso. O fato é que as campanhas passam e as pautas ficam. Então, quando a gente voltar, com certeza teremos, aí depois das eleições, teremos um Congresso muito diferente, com sentimentos, né, muito diferentes, até porque quem vencer vai querer continuar, mas quem não vencer vai voltar com sentimento de derrota e talvez não ache mais tão interessante defender algumas pautas como o seguro rural ou principalmente renegociação de dívidas, pautas prioritárias e importantes para o agronegócio. Só que enquanto Brasília está tão focada aí nessa campanha, a gente precisa avaliar todos os cenários. E a Selic começou a cair, ela registrou 13,75% no ano. Mas a gente sabe que o crédito vai continuar caro. E isso faz muita diferença para quem precisa financiar uma máquina, para quem está pensando em investir, ampliar a produção ou até mesmo continuar com a produção, com a mesma área de produção. O tamanho do plano safra importa sim, mas tão mais importante do que saber o tamanho dele é saber o que efetivamente chega na ponta do produtor. E o quinto fato dessa semana chama muita atenção, principalmente pela perspectiva. É porque o agronegócio, apesar de continuar gigante, já começa a perder força. Para você ter uma ideia, o Ministério da Fazenda já reduziu de 2,3% para 2% a projeção do PIB esse ano. E você pode até achar que esse é um número pequeno, mas coloque isso somado a bilhões. Só que aí na prática, enquanto outros setores como a indústria e o comércio tem desacelerado, o agro tem uma projeção de crescimento um pouco acima, de 2,8%. Ou seja, mesmo pressionado, mesmo com a margem de lucro líquido, né, e com custo ainda muito acima do normal, o agro é ainda quem continua segurando a balança comercial e o PIB brasileiro. A gente tem uma semana aí pela frente para definir o primeiro turno, né, e talvez no segundo turno, quem será o próximo presidente do Brasil. Mas o fato é que as pessoas que a gente escolher na urna no próximo domingo estarão à frente do Brasil, lá no Congresso, no Palácio da Alvorada e também nos estados com seus deputados estaduais, governadores. Eles serão os responsáveis por definir o futuro dos próximos 4 anos. Então, eu sugiro que você faça uma análise das propostas aí dos seus candidatos. O que eles propõem para o agro? Se você tiver curiosidade, acesse o nosso portal politicaiagro.com.br. Lá eu fiz uma análise, inclusive, sobre o plano de governo dos principais presidenciáveis com as propostas para o agro. Faça isso também nas demais esferas, porque enquanto Brasília está inflacionada, pensando nas eleições, a gente sabe que o produtor continua plantando, que a safra não para e, principalmente, que é o produtor, no final das contas, né, o empreendedor rural, o empresário rural, que precisa arcar com as consequências climáticas, com taxa de juro mais alta, com margem de custo mais apertada. Eu fico por aqui, um bom mate para você.
20: E a seguir, as notícias do mercado agrícola da semana. Aguardem! A agricultura catarinense é uma das mais dinâmicas, diversificadas e competitivas do Brasil. Seu desenvolvimento e sua modernização contam com o apoio da Federação da Agricultura e Pecuária do Estado de Santa Catarina e do Serviço Nacional de Aprendizagem Rural Senar Santa Catarina. A FAESC, em perfeita sintonia com os sindicatos rurais, promove a defesa técnica e política do agronegócio Barriga Verde. E o Senar qualifica e capacita os produtores rurais e suas famílias para a permanente busca da eficiência no campo. FAESC e Senar, instituições a serviço do setor primário da economia catarinense. As notícias do mercado agropecuário. Centro de Socioeconomia e Planejamento Agrícola da EPAGRE divulgou nesta semana a edição de setembro do Boletim Agropecuário de Santa Catarina. A publicação traz um panorama atualizado do desempenho das principais cadeias produtivas do estado, com informações sobre preços, produção, clima e mercado. E o destaque começa pelo arroz. Após um período de baixa durante a colheita, preço ao produtor voltou a reagir no início do segundo semestre de 2026. Em agosto, saca de 50 quilos subiu mais de 16% em Santa Catarina, chegando a R$ 65,07. Já nos primeiros dias de setembro, o valor médio avançou para um pouco mais de R$ 70. Quanto ao feijão, o comportamento dos preços foi diferente entre os tipos. O feijão carioca teve queda de mais de 6% em agosto, enquanto o feijão preto registrou leve alta. Mesmo assim, na comparação com o ano passado, os dois seguem valorizados, com aumentos expressivos. Para a safra de 2026-2027, a projeção é de redução na área plantada e também na produção. Já o trigo apresenta preços firmes no mercado. Em Santa Catarina, a saca teve alta de quase 3% em agosto. As lavouras estão, em sua maioria, em boas condições, mas a área plantada deve cair cerca de 35% na próxima safra. Com isso, a produção também deve ser menor, com redução estimada em mais de 30%. O milho segue em recuperação de preços. Em agosto, a saca subiu e passou de R$ 60. A expectativa é de mercado firme, impulsionado pela demanda das indústrias de ração e etanol, além da retenção de oferta por parte dos produtores e das incertezas no cenário climático global. E na soja, o movimento também é de valorização. Em agosto, a saca chegou a R$ 130,50, com nova alta em setembro. O mercado internacional segue equilibrado entre pressão da safra norte-americana e a demanda chinesa. Aqui em Santa Catarina, a área plantada deve ter leve recuo, refletindo a cautela dos produtores e a migração pontual para o milho. Com o fim do vazio sanitário, o plantio da soja foi liberado desde o último dia 22 de setembro na maior parte do estado e a partir de 13 de outubro na região sul. O boletim agropecuário da Epagri-Sepa confirma um cenário de ajustes de mercado com variações de preços e decisões estratégicas dos produtores diante das condições econômicas e climáticas. E a seguir, o comentário da semana com Ivan Ramos.
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5: O momento é político no Brasil. Dessa forma, não temos como deixar de abordar esta importante atividade que diz respeito a todos os brasileiros. Cada segmento da sociedade civil e todos os cidadãos precisam acompanhar os movimentos acerca do assunto. Aqui vale citar mais uma vez aquela frase dita por muitos: na política existem aqueles que gostam e aqueles que mentem que não gostam. Ela diz respeito a todos nós, pois nos envolveremos em maior ou menor intensidade. Em âmbito mais abrangente ou restrito ao nosso meio, todos nós falamos de política na época eleitoral. Bom seria que isso fosse praticado no nosso dia a dia, independentemente da época, pois precisamos acompanhar o desempenho dos nossos representantes. Afinal, nós os escolhemos para nos representar nas esferas governamentais competentes. Aqui vale destacar a atuação do cooperativismo e do agronegócio, setores importantes para o nosso desenvolvimento econômico e social e que precisam estar presentes nas discussões. O sistema cooperativista liderado pela OCB, Organização das Cooperativas Brasileiras, ampliou sua atuação na esfera político-institucional e estimulou as organizações estaduais a implementarem ações nos estados. Foi criado, então, o Programa de Educação Política do Cooperativismo. Segundo informações divulgadas pela entidade, o Programa de Educação Política do Sistema OCB é uma iniciativa estratégica criada para fomentar a conscientização, o engajamento e a atuação política dos dirigentes, cooperados e lideranças do cooperativismo brasileiro. Entre os principais objetivos estão o de fortalecer a representação, ampliar a voz do setor no ambiente político institucional e defender pautas essenciais, como o ato cooperativo. Também busca incentivar o voto consciente e apoiar a escolha de candidatos alinhados aos valores do cooperativismo e da FRENCOOP, a Frente Parlamentar do Cooperativismo, mantendo imparcialidade político-partidária e o foco na pauta institucional do setor. O programa foi iniciado com um projeto piloto em 2018, expandindo-se nacionalmente em 2022 e estruturado em ciclo quadroaniais, a partir de 2023. No ciclo atual, se expandiu e em 2026 a mobilização para as eleições. O ano também conta com iniciativas específicas, como a cartilha orientativa para os processos eleitorais. O programa está presente em 25 unidades estaduais do país. Em Santa Catarina, o programa foi iniciado na atual gestão do presidente da OSESC, Vanir Zanatta, com intensificação neste ano de 2026, coincidindo com o período eleitoral. Embora o programa de educação política seja permanente, com as entidades do cooperativismo acompanhando o desempenho dos políticos durante todo o mandato, é no ano eleitoral que ele ganha maior destaque. Não há como não ampliar a discussão, pois é a época de eleições que se avalia o desempenho, especialmente dos parlamentares no Estado e no Congresso Nacional, para que o setor possa decidir sobre suas recomendações para a reeleição ou para os novos candidatos. É bom lembrar aos políticos que tanto a OCB quanto a organização estadual e demais entidades do agro acompanham o desempenho dos parlamentares. A OCB, por exemplo, mantém em Brasília um sistema de acompanhamento do comportamento dos parlamentares individualmente, considerando suas ações, votações e participação nas comissões técnicas e no plenário em assuntos relacionados ao cooperativismo. São dados estatísticos distribuídos para todos os estados. Portanto, dizer durante a campanha eleitoral que é cooperativista e que apoia o setor, mas votar contra os projetos de interesse do cooperativismo já não convence mais como antes. Daí alguns candidatos, muitas vezes, não serem incluídos nas listas de nomes indicados pelo setor. Entretanto, o agro e o cooperativismo também reconhecem que os políticos que estão nos parlamentos representam todos algum setor da sociedade. Se um parlamentar não atendeu às demandas do agro e do cooperativismo, mas atendeu outros segmentos da população, isso não significa que não mereçam retornar aos cargos. Sempre é tempo de rever comportamentos, reconstruir a confiança para as eleições seguintes. O agro e o cooperativismo estão cada vez mais organizados para acompanhar como se comportam os seus representantes. Na política, é preciso agregar cada vez mais e não dividir. Criticar um setor simplesmente por não ter sido incluído na sua lista de indicações pode significar distanciar-se ainda mais dele. Essa é a minha opinião. Pense nisso.
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1: 1:12.
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3: É o Silveira no piano.

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2: 1h24.
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12: Quem aí vai querer ser minha nega aqui hoje, hein?

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1: Existe uma teoria que se chama 90-10, onde uma pessoa tem 90% daquilo que você procura em alguém, só que você foca naqueles 10% que falta. Aí você sai pra rua, se aventura, e realmente você encontra aqueles 10%, mas não se deu conta que perdeu os 90%.

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0: 1h47.
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1: 2 e 9.
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1: 2:16.
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2: Essa é pra sofrer a dor.

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1: 2h23.
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2: O nome dela é Flash, hein?

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1: 2h37.
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1: 2:45.
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2: 3 e 2.
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0: Anitta!
1: Obrigada, gente!
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3: 3 e 9.
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3: 3:32.
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2: 3:44.
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1: Canção Rei! Isso aqui tem que ter sentimento. Despeito.

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1: 3:53.
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5: Você sabia?
6: Você sabia que Albert Einstein foi convidado a ser presidente de Israel? Em 1952, o governo de Israel ofereceu a Albert Einstein o cargo da presidência do país. Ele recusou, dizendo que não tinha experiência para isso e preferia se dedicar à ciência. Curiosamente, mesmo sendo um ícone da física, Einstein também era visto como um símbolo moral e intelectual global.
5: E essa informação, você já sabia?
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1: 4:14.
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2: É inevitável.

0: Gostou, faz barulho aí.
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2: 4:22.
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3: A gente cantou muito tempo em barzinho, durante 15 anos. Vamos relembrar essa música que a gente sempre cantava.

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2: Ela não vai mais chorar.
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0: quem gostou, faz barulho aí! Que tá
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2: 4:34
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0: chama? Que bandeirinha gostosa, viu?
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2: 4:44.
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1: Bora começar esse negócio, minha gente. Aqui tá liberado cantar, viu? Vocês não ficam com vergonha, não. Nós estamos aqui pra isso mesmo. Tá liberado beber. Quem convidou nós que se responsabilize, porque hoje nós vamos dar trabalho aqui, viu? Sejam bem-vindos.

0: aguenta.
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2: 5 e 7
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0: tem o problema que tem.
1: Salva de palmas para o teu nome dele. Pode ir. Obrigado, meu irmãozinho.
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0: a mãozinha lá em cima, senhor. Tá linda demais. Quem gostou faz barulho, Goiânia.
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1: 5:57.
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4: 6 e 1.
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5: A partir de agora, vamos recordar os sucessos do passado. Está no ar o programa Nostalgia, aqui na 94 FM.

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1: 6:12.
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8: 6:30.
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7: 73.
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10: 7:35.
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10: 8 e 2.
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1: 8:12.
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7: 8h33.
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